0: Amém.
1: Amém.
0: Você está com o folhetinho da missa, abra na primeira página, por gentileza, no início, no primeiro folhetinho ali, a primeira página. Passe para a lateral, as Clarissas vão recolher, ou mesmo você ajude a recolher para as missas de amanhã na nossa paróquia. Então, agradeço, vai passando. E lá na porta, lá no, na árvore, você vai pegar uma folhinha verde. Você colocou uma folha de papel naquela árvore lá, que nós rezamos os 3 dias para que Deus podasse os ramos secos da nossa vida. E agora você vai receber uma folhinha verde, porque Deus renovou e deu vida a esse ramo, podou e vida nova para a tua vida, tá bom? Eu pediria também os servos, toda a equipe, que permanecesse na igreja para ajudar a organizar a igreja, tá bom? Então, valeu, gente! Muito obrigado mais uma vez, Padre Paulo Rafael, que Deus te abençoe.
2: Foi bom ou não foi?
1: Foi maravilhoso.
2: Não me convenceu não, achei muito fraquinho esse foi. Foi bom ou não foi? Louvado seja o nosso Senhor Jesus Cristo.
1: Para sempre seja louvado.
2: Tudo, irmãos e irmãs, é para o louvor de Deus.
1: Aleluia.
2: Tudo para o Senhor.
1: Aleluia.
2: Como nós ouvimos na segunda leitura. Tudo dele, por ele e para ele. Amém?
1: Amém.
2: Recebemos a bênção, agora a despedida. Para alguns é que o Senhor vos alcance, que já saíram. Mas a alegria do Senhor seja a vossa força. Ide em paz e o Senhor vos acompanhe.
1: Graças a Deus.
2: Amém.
0: Leve a cadeirinha lá para o salão quem pegou. Obrigado.
2: Padre, obrigado pelo convite.
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2: Dicas para uma casa saudável. Utilize plantas na sua casa sem exagero, pois elas ajudam a energia a fluir. Bagunça na mesa representa ideias desorganizadas. Utilize quadros alegres, pois eles trazem boas energias para o ambiente. Coloque uma música para tocar na sua casa, no seu ambiente de trabalho, se assim for possível. Especialmente sons alegres. Eles são excelentes antídotos para energia estagnada, energia parada.
1: 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Contate @SilvelimilanUniterapias ou no WhatsApp 16 99176-4853. 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

0: 3 e 3.
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0: 5:19.
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3: 5:42

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1: 6h49.
2: Honra demais cantar com o trio Parada Dura, né?
3: Que prazer.

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Alô, meus amigos, são 8:07. Bom dia. Bom dia, Batatais. Bom dia, Brasil. Quem tem o prazer em cumprimentá-los nesta manhã linda de domingo na estância turística de Batatais é compadre Batista. Rafa, bom dia. Bom dia para todos que estão aí no pé do rádio. Nosso muito obrigado pelo carinho e pela audiência. A gente já começa aqui, muita gente já participando do nosso zap. E olha, eu faço um pedido: se tiver que pedir música, peça nessa primeira hora para dar tempo de atender todos. Senão depois não dá tempo de atender, viu? E não adianta depois ficar reclamando você que não tomou cuidado, não foi mais cedo no telefone. Olha, eu quero aqui agradecer também os amigos que estão aí nas estradas brasileiras, os caminhoneiros que estão indo e os que estão voltando. Muito obrigado pela carona, viu? Um abraço para vocês. E vamos começar o nosso Alô Saudades. A gente começa matando saudades com Jair Rodrigues, o Conde. E depois Francisco Petrônio, o Coretor.

Agora são 8 horas mais 16 minutos, 8 e 16. Eu quero aqui agradecer os amigos que estão participando, né? Muita gente já aqui no nosso zap. Um abraço para todos que estão no pé do eito, moçada. Thaís, um abraço, bom dia para você, né? Para a família toda, para o esposo, né? Muito obrigado a vocês pelo carinho, pela audiência. Um abraço também para o Beto, dos parceiros. O Beto, aquele abraço, bom dia, muito obrigado. Augusta Saqueto, bom dia, Augusta. Muito obrigado aí pela audiência aqui da sua difusora. Ela escreveu, vai dar certo, porque o autor da sua história é Deus. Um abração, muito obrigado pelo carinho, pela audiência. Ah, são 8 horas e 17 minutos, matando saudade, meus amigos. É Dick Farner, Marina, Morena Marina, depois é Tunique Tinoco, Maringá.

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Agora são 8 horas mais 25 minutos. Gente, o sorriso é o cartão de visita de pessoas saudáveis. Distribua. Olha, todos os dias, viu? Não deixe de sorrir, porque faz muito bem para a alma também. A sua e a do outro, que ganhou o sorriso, é lógico. 8 horas 26 minutos. E nós vamos atendendo aqui os amigos, a participação de todos. Catarina do Alvorada. Bom dia, Catarina. Tudo de bom para você, viu? Muito obrigado pela audiência aqui da sua Difusora Batatais. Também um abraço para a Mariana Fracaroli do Alvorada. Ô, Mariana, bom dia. Um abraço para você. Muito obrigado pela audiência, né? Ela colocou aqui domingo preguiçoso, né? Tá na cama ainda dormindo. Então tá muito bom. 8h27, Matando Saudade, Ângela Maria. Ela canta Gente Humilde. Preste atenção nessa poesia. Essa música é linda. E depois é Márcia Ronda.

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são 8 horas e 33 minutos. Vamos falar um pouquinho sobre os famosos que estão aniversariando hoje. Olha, nasceu em 1963, Glória Pires, atriz, nasceu no Rio, viu? Suzana Vieira, olha, nasceu em São Paulo em 1942, portanto, 84, né? É isso, Rafa? 84 aninhos, né? É, Paula Toller, cantora e compositora, nasceu em 1962. Ela está completando 64 anos hoje. A Camila Rodrigues, atriz e modelo, nasceu em 1983, né? Nelson Rodrigues, dramaturgo e jornalista, já faleceu, né? Mas ele nasceu em 1912. Foi aquele cara polêmico, né? É, mas vou te contar, ficou na história sua obra maravilhosa. E tem mais gente fazendo aniversário hoje. Gene Kelly, é lendário ator e dançarino de Cantando na Chuva. Você recorda aquele filme, né? Ele nasceu em 1912, mas já foi embora, né? Tá morando lá, não sei com quem, mas tá. A Barbara Eden, a atriz americana, ela nasceu em 1931, né? E não sei quantos anos viveu na Terra. Mas tá aí um pouco dos artistas que estão aniversariando hoje. São 8 horas e 35 minutos. A gente vai matando saudade, meus amigos. Quem vai cantar agora é o Caetano Veloso. Ele fez uma homenagem a São Paulo, quando vieram, né, desceram da Bahia os novos baianos, que desceu aquela turma toda. Ele fez a música Sampa, que tem processo até hoje, falando que ele fez uma cópia de uma outra música. Beijar-te as mãos, Aguinaldo Timóteo.

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Olha, são 8:42. Aprendi com um grande amigo que sentir empatia por pessoas que não conhecemos, mas ainda assim saber que podemos fazer algo de bom na vida delas. É a forma mais genuína de espalhar o amor, meus amigos. Hoje, esse grande amigo não está mais entre nós, mas quem o conheceu talvez também possuía sementes para reflorestar o mundo com boas atitudes, né? Tem gente que passa na vida da gente e deixa lembrança, né? Tem gente que vai, né? E leva também alguma coisa de bom, com certeza. Quando tudo é sincero, quando é amigo de verdade, as coisas, né, só pode ter, vamos dizer, futuros positivos. Vamos matando saudades? Vamos, Rafa. Então deixa o Altemar Dutra cantar. Manias, todo mundo tem. E depois, matriz ou filial, algumas pessoas têm. Simone.

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Estão faltando 10 minutinhos para as 9 horas da manhã. Mas como esse relógio anda depressa, né? Parece que nós começamos agora, já vai para uma hora. Eu quero aqui mandar um abraço para o Jean Scatena. Ô Jean, aquele abração para você, muito obrigado aí pela audiência aqui da sua difusora Batatais, companheiro. Aquele abraço, né? Manda um abraço também para o tio, o professor doutor José Carlos Garcia de Freitas, que também está no pé do rádio. Nosso abraço, doutor. A Catarina do Alvorada. Ô Catarina, bom dia, um abração, muito obrigado aí pela audiência. 9 minutos para as 9 horas, o Jean pediu e a gente vai atender. O Bariuzan vai executar para ele Tico Tico do Fubá. É música realmente muito gostosa de ouvir. E depois, quem canta, Elisete Cardoso e Sérgio Bittencourt naquela mesa.

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Na estância turística, são 9 horas. Eu recebi aqui uma poesia linda, muito bonita, para o amor que ainda não chegou. Pode vir, venha sem medo, não precisa se arrumar demais, pois o que me cativa é a simplicidade. Não quero nada exagerado, apenas mensagens de bom dia e lembranças de ontem à noite. Quero planejar o final de semana seguinte, enquanto estamos deitados e aproveitando o agora. Quero dias intensos e sem horas para acabar. Quero aproveitar a vida em sua companhia, vida da qual parecerá um livro que nunca terminou de ser escrito, criando um loop incontrolável de um amor interminável. São sonhos, eu sei, mas tudo será possível enquanto estivermos juntos. Quero que o final de semana venha, e que venha contigo, sorrindo. Pode vir, mas venha sem ansiedade que faz a gente tropeçar em nossas próprias vontades e nos argumentos que quebram todo o ritmo do amor. Venha assim mesmo, com a blusa amassada, o cabelo bagunçado, pois quando a vontade de um abraço apertado existe, o sorriso em seu rosto ofusca qualquer imperfeição que eu desconheço que exista em você. Vem logo, a semana está corrida, mas os olhos correm, checar as mensagens cada minuto que passa. Chega para cá, vamos abrir um vinho e passar a vida inteira assim, de pés emaranhados, vendo um filme ou revendo alguma série de que você gosta, em meio às pausas da TV e os cafunés no cabelo. Prepara o brigadeiro de panela enquanto você pega o edredom. E a noite só está começando, vem? Ou, eu vou. Só espero que você não recue, pois já coreografei há muito tempo a dança de nossas vidas. Caso você queira me apresentar outra canção para dizer que ela é nossa, fique à vontade. Mas preciso de você para não errar o passo. Agora, 9 horas mais 4 minutos. E vamos matando saudades. Ivete Sangalo. Não vou ficar. Depois, o Rei Roberto Carlos, Detalhes.

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0: Agora são 9h14, 9h14, estamos apresentando o nosso, o seu, né? Alô, saudades.
1: Oi, compadre Batista.
0: Oba!
1: Bom dia, tudo bem?
0: Bom dia.
1: É o Herdez aqui da cidade de Franca. Um feliz dia pro senhor de domingo e uma ótima semana. Eu queria pedir pro senhor a música com a Martinália, Onde Anda Você, tá? Aí se o senhor não tiver a Martinália, com a Martinália, o senhor coloca com a Ângela Maria, algum cantor que canta essa música que eu gosto, tá? Eu ofereço para todos os ouvintes que estão ouvindo a Rádio Difusora de Batatais, tá bom? Um abraço pro senhor, fica com Deus, Ordeza de Franca.
0: Tá aí, Ordeza, muito obrigado pela participação, né? Eu quero aqui passar para vocês sobre o Jerry Adriani. Então vamos rodar também o Jerry Adriani. O Jerry nasceu em 29 de janeiro de 1947, no bairro do Brás, em São Paulo. Começou muito cedo na carreira artística, cantando em italiano, e gravou o LP Italianissimo em 1964, né? Trabalhou em canais de televisão, fez filmes, né? Um filme até que fez bastante sucesso na época, né? A Gatinha é Minha, é o nome do filme, né? E outros filmes que ele fez, né? Ele era pai de 3 filhos, Tiago e Tadeu, e a Josélia Vivas Fontes. Portanto, são os filhos do Jerry Adriani. Ele faleceu em 1970, viu? Vítima de um câncer do pâncreas. Morreu em São Paulo, 70 anos, morreu muito novo, mas deixou uma carreira brilhante. Então, primeiro a gente vai atender a Ordeza, da Cidade Franca. Martinália cantando Onde Anda Você, e depois o Jerry Adriani cantando Indiferença.

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Agora, 9:25. Eu quero agradecer a participação da Mariana Fracaroli, lá do Alvorada. Mariana, bom dia para você. Muito obrigado. Mandou mensagem, né? Domingo preguiçoso, daqueles que pedem calma, silêncio e um pouco mais de nós mesmos. Sem pressa, sem culpa, só o prazer de existir devagar, de esticar o tempo, de curtir o simples, de descansar o corpo e a mente. Que hoje seja leve assim, com pensamentos tranquilos, coração em paz e aquela sensação boa de que está tudo no seu devido tempo e no seu devido lugar. Obrigado, Mariana, aquele abraço, bom dia para você. Maria José, olha, Maria José, um abraço, muito obrigado também pela audiência. Mandou aqui uma xícara para nós, cheia de bons corações. É isso aí, um abraço, Maria José. A Augusta Saqueto, né? Augusta, um abração, viu? Muito obrigado também pela audiência, pela participação. Já falamos com ela hoje, a Ordeza da querida Franca do Imperador. Muito obrigado pela participação e pela audiência. São 9:26, meus amigos. Vamos matar saudades. Vanderlei Cardoso. Ah, tá aí, Célia, aquele abraço. A benzedeira, né? Cantando Promessa. E depois, quem vai cantar é Vando. Emoções.

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Agora são 9 horas mais 34 minutos. 9h34, meus amigos. Eu quero aqui cumprimentar em nome das filhas da Carol, da Mariana, da Gabi, né? O Gerro Fernando, o Gerro Tiago, enfim, a família, todos os netos e o esposo, o Henrique Ramondini, cumprimentando a Cristina pelo aniversário no dia de hoje. Está ficando mais velha, Cristina. Parabéns pelo aniversário, felicidades. Que a data repita na sua vida por muitos e muitos e muitos anos, viu? Em nome de toda a família e dos amigos também. Muita gente na casa, né, Rafa? Mandando um abraço para Cristina, que está sempre ligado conosco aqui na sua difusora, na nossa difusora. Será que tem festa? É capaz, né, Rafa? O Henrique capaz vai dar uma festa hoje, né? E convidar todos os amigos. Tá aí, retira abraço para você também. Muito obrigado aí pelo carinho conosco, pela audiência, tá bom? 9 horas mais 35 minutos. E matando saudades. Quem canta? Fafá de Belém, meu disfarce. Depois, Fagner. Guerreiros são meninos.

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O nosso relógio está marcando 14 minutos para as 10 horas da manhã. Oh, meus amigos, o que é realmente saudade? É a presença da ausência. É, saudade é a presença da ausência. E quando você sente falta de alguém ou de algum lugar, mas essa falta não fica vazia, ela fica cheia. Cheia de amor, de memória, de gosto. Por isso, não tem tradução direta para explicar, né, como se funciona. É afeto mais memória. Você só tem saudade do que foi bom e te marcou. A gente não tem saudade do que foi indiferente. É dor e conforto ao mesmo tempo. Dói porque a pessoa, o lugar, o tempo não está mais aqui. Conforta porque prova que aquilo existiu de verdade, dentro da gente, dentro de você. Ela pode ser do futuro também. Brasileiro tem saudade até do que não viveu. Saudade de uma infância que não volta, de uma casa da avó, de amor, né, que não aconteceu, de quem você era há 5 anos atrás ou mais. Gente, o escritor Guimarães Rosa dizia que saudade é um pouco como fome, só que é uma fome de ter de novo o que já te alimentou. É, isso aí é saudade, né? Guimarães Rosa. Muita gente não leu Guimarães Rosa, mas precisaria ler, né? Porque era muito importante, ele foi muito importante para a cultura do nosso país. É Benício Ferraz, é isso? Fernandes, ah, tá bom. É, um abraço para ela, né? Ela faz aniversário amanhã, dia 26, então é terça-feira, não é amanhã. Marlene, olha, daqui a pouco, Marlene, a gente vai atender você, viu? O Trinópolis vai cantar para você. Luísa do Caiapós. Um abraço, Luísa. Muito obrigado aí pela audiência também aqui da sua difusora. Célia Benzedeira. Ô, Célia, bom dia para você, viu? Nós vamos atender ela, sim, né? É, copo de vinho. É, quem canta é Jerry Adriane, né? Marcou aqui, é o Jerry Adriane, tá certo. E o Sérgio Duro Verde, um abraço, Sérgio. Muito obrigado aí pela audiência também da sua difusora. Jerry Adriano então canta Copo de Vinho, Matando Saudade da Célia. E depois, Conselho Almir Guineto.

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Agora estão faltando 4 minutos para as 10 horas da manhã. É Paulo Sérgio do São Carlos, é o Paulinho do Cavaco, velho companheiro, velho amigo. Ô Paulo, aquele abraço pra você, viu? Tá sumido, rapaz. Tem que dar as caras, né? Mostrar aqui na casa, tô vivo. Um abraço, Paulinho, tudo de bom pra você. Fabiano, bom dia, Fabiano. Muito obrigado aí pela audiência e pela nota 10, viu? Gostei, tá? Um abraço pra você, pra família toda. Muito obrigado pela audiência. Vera Lúcia Alves. Ô, Vera Lúcia, bom dia, Vera. Muito obrigado pelo carinho, pela audiência, viu? Ah, ela mandou pra nós aqui, deixa eu ver, mensagem do dia. Quem... Aliás, bom dia, que o amor de Deus esteja presente em cada detalhe do seu dia, tornando-o especial e cheio de bênçãos, tá certo? Um abraço para você e para a família toda, muito obrigado pelo carinho. Ela mandou também, bom dia, com muita alegria, gostaria de ouvir, Malandro, com Elza Soares. E oferecer para todos os ouvintes, também de Batatais e regiões, para você um ótimo início de semana, com muita paz e muito amor. Um abraço, obrigado. Depois a gente atende sim no capricho. Estão faltando 3 minutos para as 10 horas da manhã. Vamos atender aqui primeiro a Luísa, lá do Caiapós. Ô Luísa, bom dia. Um abraço para você. Você pediu Altemar Dutra e ele vai cantar Carinhoso. Linda interpretação dele. E depois quem? Marlene. Ela participou, pediu pra gente Trini Lopes, Eu Não Sou Marinheiro, ou seja, La Bamba.

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0: São 10 horas mais 12 minutos, 10 e 12. Vamos deixar o Newton e Newton Pinto e Tom Carvalho. Deixa os compadres falar um pouquinho entre eles, viu, Rafa? Vamos curtir. Se você que está aí acompanhando gosta de boas piadas, nada melhor do que o Newton e o Tom Carvalho.
1: O menino chegou pro pai e falou: pai, o senhor me ensina a tocar piano? Ele falou: que é isso, menino? Piano é coisa de gay. Ah. Hoje o menino tem 20 anos, é gay e não toca piano. Compadre, sapeca.
2: Compadre, um caboclo foi na loteria, querendo jogar, né? Mas não tinha ideia dos números, né?
1: Sem palpite.
2: A moça falou: deixa comigo, eu te ajudo aqui. Quantos anos você estudou? Falou: 9. Opa, já adquirimos o número? Número 9?
1: Ó.
2: Outra coisa, quantos filhos você tem? Falou: tenho 2. Ó, o 2, o 9 e o 2. Você tem algum relógio? Falou: tenho 3. Opa, número 3? 9, 2 e 3. Quantas vezes você faz amor com a sua mulher por mês? Falou: não, isso é muito pessoal, não vou falar não. Falou: o senhor não quer ganhar? Ué, assim, é umas 4, né?
1: Por mês?
2: Ué, na sua idade tá certo. Então tá bom, olha, 9, o 2, o 3 e o 4. Agora, por último, pra gente fechar os 5 números, quanta vez você já liberou o anelzinho de lilás? Eu falei: o que é isso? É só espada. Foi, então é 0. Pronto, né? 9, 2, 3, 4 e o 0. Ele jogou e foi embora pra cá dos mais satisfeitos. Aí no outro dia ele foi corrigir, falou: deixa eu ver se deu os números aqui. Pô, opa, o 9 deu, rapaz. Olha aqui, o 2 também deu, o 3 deu, o 4 deu. Ô, desgreta, por causa de uma mentirinha de nada eu não acertei.
1: Compadre,
2: oi.
1: Uma coisa que eu não entendo é pobre.
2: Ué, por quê?
1: Rapaz, o pobre fica falando: eu não tenho nada, não tenho nada, não tenho nada.
2: É mesmo.
1: Aí vem uma chuva, meu Deus do céu, levou tudo.
2: Ô, compadre, sapeca mais uma.
1: O menino chegou na praia. Todo dia ele ia lá na praia e tinha um sorveteiro lá: o senhor tem sorvete de giló aí? O homem falou: não, menino, que isso, rapaz, nunca nem vi falar um troço desse. No outro dia: o senhor tem sorvete de giló? Ih, menino, já falei pra você que não tem. Na quinta vez o homem apelou, falou: vou mandar fazer um sorvete de giló pra esse moleque, eu vou desmascarar ele. Foi, arrumou uma mulher lá e fez o sorvete de giló, foi criança firme mesmo.
2: Fez?
1: Pois lá, o menino chegou e falou assim: o senhor tem sorvete de giló? Falou: tá aqui, ó, tá na sua mão. Eca, que nojo!
2: Acabou que saiu da UTI, o médico chegou pra ele e falou: meu filho, é o seguinte, a partir de agora, nada sair de casa, nada de sair de férias, nada de ficar comendo em restaurante fora, nem bebida alcoólica, nem fumar, você vai ficar quietinho, viu? Falou: doutor, até terminar os remédios? Falou: não, não, até você pagar o hospital. Fui na casa do seu Pereira, ele já completou 85 anos de idade, né?
1: Vem.
2: Cheguei lá, rapaz, numa fraqueza. Falei: seu Pereira, o senhor não pode ficar parado assim não, o senhor tá muito fraco, vai no médico. Pô, tô fraco exatamente porque eu fui no médico. Falei: como assim? Aquele médico é doido, ele receitou pra mim fazer sexo 3 vezes por dia. Falei: não, seu Pereira, tá errado, ele não ia fazer com o senhor não. Falou: tá aqui na receita, ó. Eu li lá, falei: seu Pereira, tá escrito aqui, comer aveia 3 vezes por dia. Compadre?
1: Fala, compadre.
2: 2 empregados ao cargo de gerente da empresa. Aí o chefe pergunta: o que você faria se você fosse promovido? Eu ia trabalhar por 2, chefe. Aí o chefe virou pro outro e perguntou: e você, o que você faria? Falou: bom, já que ele vai trabalhar por 2, eu vou folgar hoje.
1: O velhinho tá lá no banco da praça chorando, chorando. Passou um rapaz e falou: vovô, o que é isso? O que foi que o senhor tá chorando? Meu filho, o problema é que eu casei com uma moça de 22 anos. E aí tá um dilema danado, porque eu saio cedo, tenho que fazer amor com ela, volto 9 horas, tenho que fazer amor de novo, meio-dia, amor de novo, de noite, amor de novo. Amor todo dia, agora ela engravidou. O rapaz falou: mas que isso? O senhor tá numa felicidade plena, é tudo que eu queria. Por que que o senhor tá chorando? Eu esqueci onde é minha casa.
2: Menininho levado, viu o pai e a mãe beijando, sabe? Chegou pro pai e falou: safadinho, né, papai? Vou contar pra empregada que você tava beijando a mamãe.

Nosso Patacão está marcando, são 10 horas mais 17 minutos, 10:17. Eu quero aqui agradecer a Lúcia Munari. Ô Lúcia, bom dia, muito obrigado pela audiência aqui da sua difusora, viu? É um abraço para você e para toda a sua família. Ela mandou mensagem que esse dia tragam a paz, alegria simples e bênçãos sem fim. Que Deus abençoe sua vida, sua casa e sua família. Obrigado, viu? Mas obrigado mesmo, Lúcia, pela participação, pela mensagem, né? Deixa-me ver, tem mais gente aqui chegando, né? Maria Rosalina, bom dia, Maria Rosalina. Muito obrigado pela participação, né? Um abraço para você, para sua família. O José Roberto Picolé. Ô, Zé, aquele abraço para você, muito obrigado. Você mandou gravação. Você veja aí, Rafa, depois, viu? Tá? Não dá aqui para mim falar e fica meio complicado. Isabel Zangrande, bom dia, Isabel. Um abraço para você, para a família. Muito obrigado pelo carinho, pela participação. Gorete, ali dos apartamentos espanholas. Obrigado, muito obrigado. Um abraço para você, para a família toda, viu? Tudo de bom para você, Gorete. Ela mandou mensagem, domingo 23 de agosto, gratidão, meu Deus, por mais um domingo. Não é sobre ter tudo na vida, mas sim sobre ser grato. Grato a Deus por tudo o que a gente tem e o que a gente vive. Um abraço, são 10 horas 19 minutos. Nós estamos balançando a roseira com o nosso Alô Saudade e vamos matando saudade. Sivuca é uma das músicas mais bonitas que os maestros tentam colocar, né? Aí nas suas orquestras, músico e poeta. E depois Gal Costa e um violão lindo demais. Nada, nada além do Mário Lago.

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0: São 10 horas mais 29 minutos, 10 e 29, meus amigos. Nós estamos apresentando o nosso Alô, Alô Saudades, né? O Rafa, coloca o telefone no gancho, porque quem está aniversariando hoje ou aniversário ontem ou amanhã. Então já tem gente na linha tocando isto. Então, alô.
1: Bom dia, Batista.
0: Bom dia.
1: Tudo bem?
0: Tudo jóia. Quem tá falando?
1: É Cristina, eu tô ficando mais velha hoje, né?
0: Ah, então tá.
1: Obrigado pela lembrança, viu, Batista?
0: Ah, não se pergunta a idade, né? Mas eu acho que é mais que 50, né? 50 e
1: coisa. É 61 e bem vivido, viu? Graças a Deus, só tenho a agradecer.
0: Então tá ótimo. A família já abraçou?
1: Já então. Já recebi cesta de café da manhã.
0: Então tá bom.
1: Agora recebi um vale almoço.
0: Ah, um vale almoço também. Meu Deus do céu.
1: É.
0: Tá, então tá ótimo. Um abração pra você, parabéns.
1: Obrigada,
0: pelo aniversário. Que a data,
1: obrigada,
0: repita na sua vida, pelo menos mais 60. Tá bom demais, viu?
1: Nossa, aí é muito, hein?
0: Aí começa a dar trabalho pra família, tá?
1: 120, misericórdia.
0: Então tá bom. Um abraço pra você. Muito obrigado,
1: obrigado
0: a todos,
1: Batista.
0: Aí. O Henrique já fez o almoço hoje?
1: Nem tá, hoje ele vai levar pra almoçar fora.
0: Ah, vai na, no que, ele colocou a mesa lá fora?
1: Lá na área.
0: Tá joia, então. Parabéns, viu? Tudo de bom.
1: Obrigada, Batista.
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1: Ó, tem alguém aqui do lado que quer te falar um oi, ó. Peraí.
0: Então tá bom.
2: Oi, Batista.
0: Oi, quem tá falando?
2: A Luísa.
0: É Luísa, tudo bom, Luísa?
2: Sim.
0: Já abraçou a vovó?
2: Sim.
0: Ah, então tá bom. Tudo de bom pra você também, viu? Um abraço, tá?
2: Tá.
0: São 10 horas mais 31 minutos. E a gente vai matando saudades. Quem vai cantar agora? Aliás, ele está na linha aí, lá de Patrocínio Paulista. Então deixa ele falar comigo aí.
3: Ô, Batista, bom dia.
0: Bom dia.
3: Aqui é o Lauro, Patrocínio Paulista. Domingo passado, eu te pedi uma música.
0: Dá um volumezinho aqui abaixo.
3: Mas aconteceu um imprevisto que não deu para me ouvir ela.
0: Certo.
3: Eu completei 72 anos agora no meio de semana, dia 18.
0: Dia 18.
3: E peço que você toque uma música bem bonita, uma música da minha época.
0: Certo, certo. Pode deixar.
3: Bem bonita mesmo. Nelson Gonçalves, Vicente Celestino, alguma coisa assim.
0: Certo, certo.
3: Faz esse favor para mim. Eu
0: então
3: te
0: tá bom.
3: Você me
0: atender. O Rafa, vamos atender o Lauro. Deixa o Nelson Gonçalves cantar para ele. Boneca de Trapo. Isto foi muito sucesso. E depois, espere João Nogueira.

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0: Agora são 10 horas mais 40 minutos. 10h40, gente. Eu quero aqui agradecer a participação dos amigos, né? Um abração para a Cida Boldrinha. A Cida tá aí, tá? Deixa ela falar então, vamos curtir. Está lá com certeza no bar, né? Cerveja para lá, cerveja para cá, torresmo e limãozinho. E a rapaziada batendo papo, né? Tem pescadores, caçadores, tem tudo lá. Dá um abração para vocês aí do bar da Cida e do Bodrim.
1: Bom dia, com muita alegria.
0: Bom dia.
1: Coloca uma música aí do AGP bem bonita aí para mim. Ou então uma música do Antônio Marcos, fazendo um favor, e oferece para todos que estão curtindo a programação. Não esquece por a dona Luzia Tomazelli, que ela é uma ouvinte assídua do programa. Abraço no teu coração e que Deus abençoe a todos que estão ouvindo o programa.
0: Certinho, Cida. Um abraço também para você, para a família toda e para a rapaziada que tenho certeza que está aí no seu bar, viu? Muito obrigado a vocês pelo carinho. Você pediu, o AGP canta Corpo e Alma. Depois, Clara Nunes, Tristeza, Pé do Chão.

0: 10 minutinhos para as 11 horas da manhã. Eu quero aqui agradecer a participação do pessoal lá da Moradinha, a Márcio, o Vado, toda a família. Muito obrigado vocês pelo carinho, pela audiência aqui da sua difusora Batatais. Um abraço para vocês. Muito obrigado, viu, gente, pela participação conosco. Olha, a Marta Regina Guidolin mandou mensagem. Bom dia, Deus abençoe seu dia, sua vida, seu trabalho, sua família. Bom dia, Deus. Abençoado seja o meu, o seu, o nosso domingo. Que cada momento desse dia sejam guiado, protegido pelo Senhor. Amém. É lógico, né? Um abraço para todos. Que Deus ajude todos. E tem também aqui da Roseli Bert. Deixa ver o que ela mandou. Bom dia, quero oferecer uma música para minhas amigas Aparecida Nascimento e para Helenita Malvestir. Elas estão ouvindo o programa e mandam um alô aqui para nós da Chácara Bela. Deixa eu ver, Bela Condomínio do Café. Bela Condomínio do Café, isso mesmo, o nome completo. Então tá, um abração para vocês, muito obrigado. Roseli, um abraço para suas amigas, viu? As nossas ouvintes, a Aparecida Nascimento e a Helenita Malvestir. São 10 horas mais 50 minutos. 10h50. Tem gente participando?
1: Bom dia, Batista. Bom dia. Eu queria ouvir a música Sentada à Beira de um Caminho, com Roberto Carlos e Erasmo Carlos.
0: É o Gilberto Marques.
1: Bom dia, um bom domingo e tchau, tchau.
0: Para você também, Gilberto. Aquele abraço. Muito obrigado aí, companheiro, pela audiência aqui da sua difusora Batatais. 9 para as 11. Vamos atender então, Gilberto. Sentado à Beira do Caminho, Erasmo e Roberto Carlos. Depois, Nelson Ned. Ninguém irá te amar mais do que eu.

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5: São 11 horas mais 5 minutos, 11 e 5, meus amigos. Estamos balançando a roseira, né? Nesta manhã gostosa, linda da estância turística de Batatais. 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A Marta Guilherme mandou mensagem para nós aqui. E é interessante, Rafa, presta atenção nessa. Já não faço mais questão de sair bem nas fotos. Agora quero é sair bem nas radiografias, tomografias, ressonâncias e por aí afora. É, o pessoal quer sair bem, realmente, é nas radiografias, né? Tomografias, ressonâncias, enfim. São 11 horas mais 5 minutos e a gente vai matando saudades. Quem vai cantar agora é dois boleros para machucar os corações dos apaixonados, aqueles que têm pelo menos mais de 50, vai curtir Trio Iraquitã, Quizás, Quizás, Quizás, e depois Los Panchos, Beza Bebucho.

agenda, 11 horas mais 12 minutos. 11 e 12. Eu quero aqui agradecer a participação dos amigos, né, que estão participando, e senão depois não dá tempo de atender todo mundo. A Isa do Rosário está lá na Franca do Imperador. Oi, Isa, um abraço para você. Muito obrigado aí pelo carinho, mesmo na distância, está sempre conosco aqui no nosso Alô Saudades. Renata Aparecida de Lima, do Central Park. Ô Renata, bom dia para você. Muito obrigado aí pela audiência, viu? É tudo de bom para você, para a família, os amigos. Deixa-me, Gersina do Carmo, ao lado Auxiliadora. Ô Gersina, um abraço, bom dia, muito obrigado pela audiência. Vera Lúcia Nardi, ô Vera, bom dia para você, para o César, para a família toda. Muito obrigado a vocês aí pela audiência também do nosso Alô Saudade. Darli Aparecida Naga, ô Darli, bom dia para você, viu? Um abraço, depois você vê aí direitinho a mensagem da Darli. Ela mandou gravado e eu não posso ouvir aqui, tá bom? Darli, aquele abração. Tudo de bom para você. E nós vamos matando saudades. Simone, Pão e Poesia. E João Mineiro e Marciano, Aline.

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Agora são 11:25. 11:25. Eu quero continuar agradecendo a participação dos amigos, né? Muita gente participando. Você chegou a ouvir aí a Darli, o que a Darli está pedindo? Tá, um abraço, Darli. Ah, o Canário fica mais velho amanhã, né? É, quem sabe vai surgir uma picanha, uma cervejinha, né? O que, que você acha? Isso vai surgir lá no açougue, mas ele buscar, não vai buscar, com certeza absoluta, né? A Marta mandou outra mensagem: não se iluda com muitos amigos. Ah, é, não se iluda com muitos amigos. Jesus tinha poucos e ainda assim foi traído. É, vou te contar. Quando tem muito amigo, porque tem amigo e amigos, né? É, Maria do Francisco Pupim. Ô Maria, bom dia para você. Muito obrigado aí pela audiência aqui da sua difusora Batatais. Tem também Marinês, né, que mandou mensagem para nós. Deixa eu ver aqui o que ela mandou. Bom dia, tempo bom foi esse. O mais foi histórias, saudades. Saudades, saudades. Um abraço, bom domingo. Deixa eu ver aqui. Ah, mandou fotografia aqui do bailão. Eu aqui com a minha sanfona, né? E o meu mano com a guitarra, enfim, nós estamos no palco do bailão. Então tá aí, um abraço, Marinês. Um abraço também, saudade do Paulo, né? Paulão, seu pai. Um abraço para todos aí da sua família. São 11:27 e a gente vai matando saudade. Luiz Miguel, La Barca, e depois O Que É, O Que É. Quem canta é Gonzaguinha.

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nosso Patacão. Está marcando 11:35. Um abraço, meus amigos. Muito obrigado pela audiência, né? Aqui do nosso Alô Saudades. E vamos correndo aqui para atender os pedidos, que senão não vai dar tempo de atender todo mundo, seu Raimundo, né? Olha, para machucar os corações, esta música é muito, foi muito sucesso, né? Na voz da Maísa também. Chitãozinho Chororó, Eu Não Existo Sem Você. E depois, Aguinaldo Timóteo, Bonequinha Linda.

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0: Agora são 11 horas mais 42 minutos. Mandar um abraço aqui para o Andrezão. É, tem o Andrezinho, tem o Andrezão. O Andrezão é o Tofete. André Tofete. Ô André, aquele abração para você. Muito obrigado aí pelo carinho, pela audiência, viu? Tá indo lá pro Leirão da Pai. Não coma muito nem beba muito. Tudo dentro do seu devido lugar. Toma umas 20 latinhas só, né? E come uns 2 quilos de carne. O resto deixa para depois da manhã, tá bom? Muito obrigado aí pela audiência, meu amigo. Eu vou dar agora 2 músicas que eu ofereci para ele, né? E tenho certeza que ele vai gostar bastante. Aquela história, né? Se perguntares por mim, diga que fui por aí com meu violão debaixo do braço. Se der motivo, é mais um samba que faço. Quem vai cantar é Zequete, Diz Que Fui Por Aí. E depois, Irmãs Galvão, Triste, Triste Berrante.
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Estão faltando 9 minutos para as 11 horas. Eu quero aqui agradecer a participação dos amigos, muita gente conosco desde as 8 horas da manhã, muitas pessoas participando e a gente agradece de coração todos que participaram, né? Que começou logo cedinho, um abraço para vocês, muita gente participando e nós agradecemos de coração. É isso, Rafa? Então, a gente vai voltar no próximo domingo com mais um programa Alô Saudades. Eu amanhã vou estar aqui cedo, juntamente com o Fábio Alexandre, o Luciano Canelli, o Gente Boa, Luciano Canelli, que amanhã vai estar fazendo aniversário, ficando mais velho, né? Então, amanhã estaremos aqui logo cedo. Ana Lúcia, Marcos Doni Alves, quem mais? Tem muita gente, mas que chega cedo é difícil, hein? Vem assim, vou te contar uma coisa. Amanhã, segunda-feira, vem com a cara toda amassada, né, de tanto ficar encostado no travesseiro. Mas vem. Então tá ótimo, um abraço para todos. E vamos encerrando o programa de hoje. Agora estão faltando 8 minutos para as 12 horas. E a gente encerra o programa com duas músicas muito bonitas: Ramon Cito Gomes, Miss Noite Sem Ti, ou seja, Mil Noites Sem Você. E depois, Evidências, o Rei Roberto Carlos. Gente, um abraço para todos, muito obrigado pela companhia. E o nosso Alô Saudade só no próximo domingo. Um bom dia para todos.

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3: Meio-dia e 1.

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0: Hora Certa Difusora, 1:19.
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0: Obrigado!
1: 1:29.
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5: Difusora, agora, 2:01.

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0: 2:42.
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0: Jornal do Povo, 2h58.
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2: 4:34.
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0: 4:54.
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1: 5 e 7.
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0: 5 e 16.
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0: 6:17.
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Salve Nova Friburgo.

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1: Oitenta e oito.

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3: Aos ouvintes da Rádio Difusora Batatais, internautas e todos os presentes no Santuário do Senhor Bom Jesus da Cana Verde, boa noite.
4: Boa noite.
3: Sejam todos bem-vindos. Iniciaremos neste momento a celebração da Santa Missa. Pedimos que desliguem o celular e mantenham em silêncio. Intenções do Papa para o mês de agosto. Evangelização na cidade. Rezemos para que nas grandes cidades, muitas vezes marcada pelo anonimato e pela solidão, encontremos novas formas de anunciar o Evangelho, descobrindo caminhos criativos para construir comunidade. Pela celebração desta Eucaristia, nós temos como intenções: agradeceremos ao Bom Pai pelas graças recebidas por intercessão de Maria Santíssima, chamada com os títulos Imaculado Coração de Maria, Aparecida e Nossa Senhora das Dores, e dos santos São Valentim, Santa Efigênia e São Brás, por todos os dizimistas também. E fazemos memória dos nossos irmãos e irmãs falecidos: Altino Mazarão, Olga de Souza Mazarão, José Mauro Mazarão, João Carlos Mazarão, Aparecido Donizete Mazarão, Francisco Moraes, Maria Moraes de Brito, Ana Maria de Jesus Mazarão, Alcina Mazarão de Melo Badia, Alice de Oliveira Possetti, Ângelo Possetti, Sebastiana Camilo da Silva, Gilberto Della Vecchia, Célia Simas Braga Della Vecchia, pelos falecidos das famílias Simas Braga, Escanavino e Della Vecchia, Ubirajara Alves de Freitas, Iraides Garcia de Freitas, Francisco Escatena, Arlindo Martins de Oliveira, Nelson Arantes Correia, Orlandina Alves de Oliveira, Iago Viale Mantovani, Terezinha de Paula Colombari, Luiz Colombari, Francisco Aparecido dos Santos, Yolanda Dias dos Santos, Marco Aurélio dos Santos, Paulo Janone, José Guissardi, Maria José Prosdóximo, Maria Helena Cavaton, Maria Aparecida Nascimento, Antônio Carlos de Souza, José Mário de Souza, Otávio Pereira dos Santos, Firmino Pereira dos Santos, Antenor Francisco Vieira, Moacir Paulo Correia, Júlio César de Paula, Olímpio Roso, Irma Girardi Zamboni, Malvina Uliana, Regina Rome Papa, José Geraldo Raimundo, Terezinha Viana Raimundo, Edivaldo Meneghelli Possetti, Rodrigo Barbeta Zaparoli, Armando Bento Silva, Maria Inês Ribeiro Xavier, Matheus Costa, José Júlio Valentini Braga, Salim Jorge Mansur, pelos falecidos das famílias, Boareto Mansur, Valentini Braga, Cinquini Rigoto e Barbieri Pupim, Jorge Mansur, Dirce Valentini, Padre Eloy Pupim, Zélia Maria Arantes Alves Carneiro, Josimara Esteves Honório, Antônio Amélio Suave, Antônio Belmiro, Paulo Oscar Prestes Machado, por todos os antepassados desta paróquia. 21º domingo do tempo comum. Em pé com o canto de abertura.

0: Inclinai, Senhor, vosso ouvido para mim e escutai-me. Salvai vosso servo e confiai em vós, que confie em vós, meu Deus. Tende compaixão de mim, Senhor, pois clamei por vós o dia inteiro. Em nome do Pai, do Filho e do Espírito Santo.
1: Amém.
0: A graça e a paz daquele que era, que é e que vem esteja convosco.
1: Bendito seja Deus que nos reuniu no amor de Cristo.
0: Examinemos a consciência e peçamos perdão a Deus pelos pecados cometidos.

0: Deus Todo-Poderoso, tenha compaixão de nós, perdoe os nossos pecados e nos conduza à vida eterna.
1: Amém.
0: Glória a Deus nas alturas e paz na terra aos homens por Ele amados. Senhor Deus, Rei dos céus, Deus Pai Todo-Poderoso, nós vos louvamos, nós vos bendizemos, nós vos adoramos, nós vos glorificamos, nós vos damos graças por vossa imensa glória, Senhor Jesus Cristo, Filho unigênito, Senhor Deus, Cordeiro de Deus, Filho de Deus Pai, vós que tirais o pecado do mundo, tende piedade de nós. Vós que tirais o pecado do mundo, acolhei a nossa súplica. Vós que estais à direita do Pai, tende piedade de nós. Só vós sois o Santo, só vós o Senhor, só vós o Altíssimo, Jesus Cristo, com o Espírito Santo, na glória de Deus Pai. Amém. Oremos. Ó Deus, que unis os corações dos vossos fiéis num único desejo, concedei ao vosso povo amar o que ordenais e esperar o que prometeis, para que na instabilidade deste mundo, nossos corações estejam ancorados, lá onde se encontram as verdadeiras alegrias. Por nosso Senhor Jesus Cristo, vosso Filho, que é Deus, e convosco vive e reina na unidade do Espírito Santo, por todos os séculos dos séculos.
1: Amém.
0: Ô Gabriel, confesso que estou surpreso de ver você aqui hoje. Pensei que estivesse no Barretão. Agora você é aqui, mas que bom que veio. Porque a liturgia da palavra tem duas grandes novidades. E eu vou, preste atenção nas leituras, principalmente na segunda leitura. A pergunta que eu lhe faço é: o catolicismo, a religião na qual nós fomos batizados e professamos a fé, ela foi criada ou não por Jesus Cristo? A resposta está na segunda leitura. Eu ia perguntar para o Marco, mas parece que está com o irmão gêmeo ali. Agora eu não enxergo se é ele, se não é. Eu estou confundindo aqui, não enxergo. Só mudo o tamanho, né?
2: Leitura do livro do profeta Isaías. Assim diz o Senhor a Sobna, o administrador do palácio. Eu vou te destituir do posto que ocupas e demitir-se do teu cargo. Acontecerá que neste dia chamarei meu servo Eliacim, filho de Elcias, e o vestirei com a túnica e colocarei nele a tua faixa. Porei em suas mãos a tua autoridade. Ele será um pai para os habitantes de Jerusalém e para a casa de Judá. Eu o farei levar aos ombros a chave da casa de Davi. Ele abrirá e ninguém poderá fechar. Ele fechará e ninguém poderá abrir. Hei de fixá-lo como estaca em lugar seguro, e aí ele terá o trono da glória na casa de seu pai. Palavra do Senhor.
1: Graças a Deus.

0: coisa de maneira a ter direito a uma retribuição? Na verdade, tudo é dele, por ele e para ele. A ele a glória para sempre. Amém. Palavra do Senhor.
1: Graças a Deus. Em pé, cantando, aclamemos o Santo Evangelho.

0: Senhor esteja convosco.
1: Ele está no meio de nós.
0: Proclamação do Evangelho de Jesus Cristo, segundo São Mateus.
1: Glória a vós, Senhor.
0: Naquele tempo, Jesus foi à região de Cesareia de Filipe e aí perguntou a seus discípulos: quem dizem os homens ser o Filho do Homem? Eles responderam: alguns dizem que é João Batista, outros que é Elias, outros ainda que é Jeremias ou algum dos profetas. Então Jesus lhe perguntou: e vós, quem dizeis que eu sou? Simão Pedro respondeu: tu és o Messias, o Filho do Deus vivo. Respondendo, Jesus lhe disse: feliz és tu, Simão, filho de Jonas, porque não foi um ser humano que te revelou isso, mas o meu Pai que está no céu. Por isso eu te digo que tu és Pedro, e sobre esta pedra construirei a minha igreja, e o poder do inferno nunca poderá vencê-la. Eu te darei as chaves do reino dos céus. Tudo que tu ligares na terra será ligado nos céus. Tudo que tu desligares na terra será desligado nos céus. Então Jesus ordenou aos discípulos que não dissessem a ninguém que ele era o Messias. Palavra da salvação.
1: Glória a vós, Senhor.
0: O Evangelho é o centro, os versículos que ouvimos é o centro do Evangelho de São Mateus. Duas grandes revelações: quem é Jesus e a igreja. O evangelista coloca na boca de Pedro a grande profissão de fé: tu és o Messias, o Filho do Deus vivo. Depois encontraremos essa mesma profissão de fé na cruz, quando o centurião passa e diz: realmente ele é Filho de Deus. Mas a outra grande revelação para a nossa realidade de hoje, não a revelação de quem é Jesus, mas o contexto nos leva para outra grande revelação, que é sobre a igreja. E então a pergunta: a igreja da qual nós fomos batizados, ou na qual nós professamos a fé, ela foi criada ou não por Jesus Cristo? Foi ou não, Gabriel? Você acha que foi? Foi ou não, Marcos?

Ele nunca sabe nada. Lembra que você acertou uma vez, né? O Heitor está lá sentado lá atrás porque ele falou para a mãe dele que ele não quer, que ele não senta por aqui, para eu não enxergar ele. Mal sabe ele que eu enxergo tudo aqui, quem está do lado e quem não está. Estou vendo você, Heitor. Então, Marco, a igreja não foi criada por Jesus Cristo. A igreja foi revelada por Jesus Cristo. Olha o que diz Jesus para São Pedro: não foi um homem que te falou isso, mas foi Deus quem te revelou. Então sempre nós ouvimos dizendo assim: ah, mas Jesus não criou religião nenhuma. Ah, mas não está escrito em nenhum lugar da Bíblia que Jesus criou religião. Realmente não está escrito, porque religião não foi criada. O catolicismo, ele foi revelado. O nosso batismo é revelado. Por exemplo, o protestantismo foi criado. As teses de Lutero foram escritas por Lutero, que era monge. O espiritismo foi criado. Foi escrito por Kardec, Allan Kardec, e também tantos outros, até pelas irmãs Fox em 1810. Os muçulmanos, o Alcorão escrito, foi criado. O budismo, as leis do budismo criadas, escritas por Buda. Quem escreveu as tábuas da lei, ô Marco? Hã? Deus. Elas foram entregues a Moisés no Sinai, mas não foi escrita, foi revelada. E nessa passagem em que o evangelista faz questão de dizer: em Jesus Cristo, com os apóstolos, reúne a nova eclesia, eclésia, ou seja, o novo grupo de pessoas que professa a fé em Deus vivo. E esse Deus vivo revela a sua vontade. É a segunda leitura. Ó, sabedoria insondável, cujo homem não consegue perscrutar as suas profundidades. Ela é revelada. O homem não consegue criar o que é santo. Somente Deus cria e revela a humanidade. Lembram que eu disse que o Antigo Testamento oculta a Santíssima Trindade? O Novo Testamento revela a Santíssima Trindade, e o mundo guarda a Santíssima Trindade em tudo que é criado. A igreja revelada guarda a Santíssima Trindade e a revela para os seus filhos. Por isso a igreja, ela não é criada porque é santa. Ela é revelada em Jesus Cristo. E ela em Jesus Cristo, pelos sacramentos, revela a Santíssima Trindade que salva o homem. Olha que beleza. E então, Jesus, quando disse: tu és Pedro, sobre esta pedra edifico a minha igreja, ele está fazendo memória. Lembram da primeira leitura? Que ele aqui tinha o poder das chaves e de mandar. E Jesus, e eu sim, tira o poder dele e passa para outro. Nesse eu te entrego as chaves do reino dos céus. Tudo que ligares na terra será ligado no céu, e vice-versa. Jesus está tirando a autenticidade, o poder do Antigo Testamento, o poder do judaísmo, que traiu Jesus Cristo e não aceita, que traiu Deus não aceitando Jesus como Messias, e transfere para os apóstolos. Olha que beleza. Então a fala de Jesus é a transmissão de poder, de ensinar, de governar
e de santificar, que estava com os judeus, e agora Jesus transfere para os cristãos, transfere para os apóstolos, transfere para o catolicismo, transfere para Pedro. Então ele revela Deus, revela em Pedro a sua igreja. A igreja na qual fazemos parte existe desde todo sempre no coração de Deus. E ela vai existir para sempre no coração de Deus. Por isso dizemos que ela tem três estágios: militante, padecente e triunfante. Aqueles que estão na glória, aqueles que padecem no purgatório e nós que estamos aqui militando. Ela é eterna. Ela sai da eternidade, entra no tempo, é revelada por Jesus Cristo e em Jesus Cristo volta para a eternidade. E o poder de governo da igreja, a hierarquia da igreja é passada por Jesus a Pedro. Pedro se torna o segundo na hierarquia. No sistema presidencialista que vivemos, o segundo do poder é o vice, como presidente, depois do presidente é o vice, depois do governador o vice, do prefeito o vice, e agora no outro sistema, como por exemplo na Inglaterra, é o primeiro-ministro, e que governa. Assim, na igreja, o segundo, depois de Jesus, é Pedro, porque ele contém o direito de ensinar, de conduzir e de santificar. E esse poder de Pedro não tem sucessão sanguínea, não é de pai para filho, mas é de autoridade estipulada por Deus, como fez Jesus, como foi feito no Antigo Testamento, e como fez Jesus tirando do Antigo Testamento e passando para os apóstolos. Por isso nós chamamos Pedro de Papa. Como ele é o segundo na hierarquia, depois de Jesus Cristo é Pedro, nós o chamamos de Papa. Porque Jesus Cristo é o Rei. Rei e Senhor, Messias e Senhor, Messias e Deus, Messias e Rei. O filho do Rei, o irmão do Rei, é o príncipe. E aí essa você não sabe mesmo, Marco. Papa significa Petrus, apóstolos, príncipes, apostolorum. Pedro, apóstolo, príncipe dos apóstolos, aquele que foi escolhido entre os apóstolos para ser o sucessor. E depois de Pedro, quem foi o Papa? Você sabe, Gabriel? Ué, mas você não estuda lá os santos? Mas tem que saber. Depois de Pedro, o Papa, quem sucedeu o Papa foi Lino. Lembra que na oração longa, eucarística, a gente reza? Lino, Cleto, Clemente, Sisto, Cornélio, Cipriano, Lourenço e Crisógomo, ou seja, os sucessores de Pedro até Leão 14. E isso vem a sucessão dos príncipes, que por isso são chamados de vigários de Cristo. O pastor, que dá o nome de pároco, o pastor é Jesus Cristo. O seu vice é o vigário. É o vigário Cristo, é o vigário Pedro, o vigário de Cristo, e hoje o sucedido pelo Leão 14, e assim virá pelo resto do tempo, porque ela é eterna. Podemos dizer sem nenhum medo, a igreja na qual nós fomos batizados, ela nunca foi e nunca será uma criação humana, mas uma revelação divina. A nossa fé é revelada, não é criada, como as demais religiões e igrejas que nós conhecemos por aí. Por isso, a autenticidade da igreja. Não resta dúvida, Marco. Graças a Deus.

0: Professemos a fé. Creio em Deus Pai Todo-Poderoso, Criador do céu e da terra, e em Jesus Cristo, seu único Filho, nosso Senhor, que foi concebido pelo poder do Espírito Santo, nasceu da Virgem Maria, padeceu sob Pôncio Pilatos, foi crucificado, morto e sepultado, desceu à mansão dos mortos, ressuscitou ao terceiro dia, subiu aos céus, está sentado à direita de Deus Pai Todo-Poderoso, onde há de vir a julgar os vivos e os mortos. Creio no Espírito Santo, na Santa Igreja Católica, na comunhão dos santos, na remissão dos pecados, na ressurreição da carne, na vida eterna. Amém. Apresentemos confiantes a Deus os nossos pedidos.
1: A cada prece, digamos: nós vos rogamos, ouvi-nos.
0: Nós vos rogamos, ouvi-nos.
1: Roguemos ao Senhor pelo Papa Leão XIV, pelos bispos, presbíteros, diáconos e outros ministros da Igreja, para que sempre anuncie ao mundo que Jesus é o Messias, o Filho de Deus vivo. Peçamos.
0: Nós vos rogamos, ouvi-nos.
1: Roguemos ao Senhor pelos leigos e leigas da nossa Igreja, para que se comprometam sempre com sua vocação de ser sal da terra e luz do mundo. Peçamos.
0: Nós vos rogamos, ouvi-nos.
1: Roguemos ao Senhor por todo o povo de Deus, para que em meio aos desafios e conflitos da vida busquem no amor de Deus a esperança de vida, paz, justiça e equidade. Peçamos.
0: Nós vos rogamos, ouvi-nos.
1: Roguemos ao Senhor pelas pessoas com deficiência, para que estejam no centro de atenção da sociedade e que as instituições promovam programas de inclusão de valores à sua participação ativa. Peçamos.
0: Nós vos rogamos, ouvi-nos. Acolhei, Deus de bondade, os pedidos que lhe apresentamos por Jesus Cristo, vosso Filho, nosso irmão, que com o Espírito Santo vive e reina para sempre.
1: Amém.

0: irmãos e irmãs, para que este meu e vosso sacrifício seja aceito por Deus Pai, o Todo-Poderoso.
1: Receba o Senhor por tuas mãos este sacrifício, para a glória do seu nome, para o nosso bem e de toda a sua santa Igreja.
0: Senhor, pelo único sacrifício do vosso Filho, adquiristes para vós um povo de adoção filial. Concedei-nos benigno, na vossa Igreja, os dons da unidade e da paz. Por Cristo nosso Senhor.
1: Amém.
0: Senhor esteja convosco.
1: Ele está no meio de nós.
0: Corações ao alto.
1: O nosso coração está em Deus.
0: Demos graças ao Senhor nosso Deus.
1: É nosso dever e nossa salvação.
0: Na verdade é digno e justo. É nosso dever e salvação dar-vos graças sempre e em todo lugar. Senhor Pai Santo, Deus Eterno e Todo-Poderoso, em vós vivemos, nos movemos e existimos. E ainda em nossa condição corporal, não só sentimos todos os dias as provas do vosso amor de Pai, mas também já possuímos o penhor da eternidade. Pois tendo recebido as primícias do Espírito, pelo qual ressuscitastes Jesus dentre os mortos, esperamos a plena realização do mistério pascal. Por isso também nós vos louvamos com todos os anjos, cantando em alegre celebração a uma só voz.

0: Pai, vós sois santo e fonte de toda a santidade. Santificai, pois, estes dons, derramando sobre eles o vosso Espírito, a fim de que se torne para nós o corpo e o sangue de nosso Senhor Jesus Cristo.
1: Enviai o vosso Espírito Santo.
0: Estando para ser entregue e abraçando livremente a paixão, Jesus tomou o pão, pronunciou a bênção de ação de graças, partiu e o deu a seus discípulos, dizendo: tomai todos e comei. Isto é o meu corpo, que será entregue por vós.

Do mesmo modo, no fim da ceia, ele tomou o cálice em suas mãos e, dando graças novamente, o entregou a seus discípulos, dizendo: tomai todos e bebei. Este é o cálice do meu sangue, o sangue da nova e eterna aliança, que será derramado por vós e por todos para a remissão dos pecados. Fazei isto em memória de mim.

0: Mistério da fé.
1: Anunciamos, Senhor, a vossa morte e proclamamos a vossa ressurreição. Vinde, Senhor Jesus.
0: Celebrando, pois, o memorial da morte e ressurreição do vosso Filho, nós vos oferecemos, ó Pai, o pão da vida e o cálice da salvação. E vos agradecemos porque nos tornastes dignos de estar aqui na vossa presença e vos servir.
1: Aceitai, ó Senhor, a nossa oferta.
0: Suplicantes os pedimos, que participando do corpo e sangue de Cristo, sejamos reunidos pelo Espírito Santo num só corpo.
1: O Espírito nos una num só corpo.
0: Lembrai-vos, ó Pai, da vossa Igreja que se faz presente pelo mundo inteiro. E aqui convocada no dia em que Cristo venceu a morte e nos fez participantes de sua vida imortal. Que ela cresça na caridade em comunhão com o Papa Leão, com o nosso Bispo Moacir, os bispos do mundo inteiro, os presbíteros, os diáconos e todos os ministros do vosso povo.
1: Lembrai-vos, ó Pai, da vossa Igreja.
2: Lembrai-vos, ó Pai, da vossa Igreja.
0: Lembrai-vos do vosso filho Eloi Pupim, que há 7 dias chamastes deste mundo à vossa presença. Tendo sido sepultado com Cristo em sua morte no batismo, participe igualmente da sua ressurreição. Lembrai-vos também na vossa misericórdia dos outros nossos irmãos e irmãs que adormeceram na esperança da ressurreição. E de todos os que partiram desta vida, acolhei-os junto a vós na luz da vossa face.
1: Concedei-lhes, ó Senhor, a luz eterna.
2: Concedei-lhes, ó Senhor, a luz eterna.
0: Enfim, nós os pedimos, tende piedade de todos nós e dai-nos participar da vida eterna com a Virgem Maria, Mãe de Deus. São José, seu esposo, os apóstolos e todos os santos que neste mundo viveram na vossa amizade, a fim de vos louvarmos e glorificarmos por Jesus Cristo, vosso Filho. Por Cristo, com Cristo e em Cristo, a vós, Deus Pai Todo-Poderoso, na unidade do Espírito Santo, toda honra e toda glória, por todos os séculos dos séculos.
1: Amém.
0: Rezemos como Jesus nos ensinou. Pai nosso que estais no céu, santificado seja o vosso nome. Venha a nós o vosso reino. Seja feita a vossa vontade, assim na terra como no céu. O pão nosso de cada dia nos dai hoje. Perdoai as nossas ofensas, assim como nós perdoamos a quem nos tem ofendido. E não nos deixeis cair em tentação, mas livrai-nos do mal. Livrai-nos de todos os males, ó Pai, dai-nos hoje a vossa paz. Ajudados pela vossa misericórdia, sejamos sempre livres do pecado e protegidos de todos os perigos, enquanto aguardamos a feliz esperança e a vinda do nosso Salvador, Jesus Cristo.
1: Vosso é o reino, o poder e a glória para sempre.
0: Senhor Jesus Cristo, dissestes aos vossos apóstolos: eu vos deixo a paz, eu vos dou a minha paz. Não olheis os nossos pecados, mas a fé que anima a vossa Igreja. Dai-lhe, segundo o vosso desejo, a paz e a unidade. Vós que sois Deus, com o Pai e o Espírito Santo.
1: Amém.
0: A paz do Senhor esteja sempre convosco.
1: O amor de Cristo nos uniu.
0: Cordeiro de Deus,
1: retirais o pecado do mundo, tende piedade de nós. Cordeiro de Deus, que tirais o pecado do mundo, tende piedade de nós. Cordeiro de Deus, que tirais o pecado do mundo, dai-nos a paz.

0: Quem come a minha carne e bebe meu sangue, tem a vida eterna, e eu o ressuscitarei no último dia, diz o Senhor. Eis o Cordeiro de Deus, eis aquele que tira o pecado do mundo.
1: Senhor, eu não sou digno que entreis em minha morada, mas dizei uma palavra e serei salvo.

0: Oremos. Senhor, nós vos pedimos, realizai plenamente em nós a obra redentora da vossa misericórdia. Em vossa bondade, levai-nos a tão alta perfeição. E reconfortados pela vossa graça, em tudo possamos agradar-vos. Por Cristo nosso Senhor.
1: Amém.
0: A bênção é de Arão. Senhor esteja convosco.
1: Ele está no meio de nós.
0: Deus vos abençoe e vos guarde.
1: Amém.
0: Ele vos mostre a sua face e se compadeça de vós.
1: Amém.
0: Volva para vós o seu olhar e vos dê a sua paz.
1: Amém.
0: E a bênção de Deus Todo-Poderoso, Pai, Filho e Espírito Santo desça sobre vós e permaneça para sempre.
1: Amém.
0: Tenham todos uma feliz semana. Ide em paz e que o Senhor vos acompanhe.
1: Graças a Deus.
0: Irmãos, saudai-vos em Cristo Jesus. Também me despeço dos ouvintes da Rádio Difusora, os internautas que nos acompanharam nesta celebração eucarística. Desejo que todos tenham uma feliz noite, uma boa semana e até o próximo domingo, se Deus quiser.

0: Acabamos de transmitir, direto do Santuário do Senhor Bom Jesus da Cana Verde, a Santa Missa. 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